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Muito bem, estamos de volta para o segundo tempo entre Cerrito e Paulista, empatado 3-3. Queremos já mandar um abraço para Juan Furtado, Júnior Luiz, Vitor, Luciana Carvalho, Patrick Matos, David Mack, o Radar Futsal, que está sempre nos ajudando a divulgar este evento, da Federação Gaúcha de Futebol de Salão, o Otávio Cigales, a Yasmin Brum, Juliana de Moraes Chimendes, Maria Regina Novak Miller, Yasmin Brum, Carlos Renato Bento Oliveira Júnior, grande Carlos Júnior, SCI Reizada, David Mack e Anthony Torres, por estarem nos acompanhando no YouTube. Dentro de instantes estaremos ao vivo para o segundo tempo, aguardando a equipe do Paulista entrar em quadra. E lembrando a todos que essa transmissão tem um delay de 15 minutos. Então, portanto, a gente está mandando o alô agora, provavelmente você estará ouvindo aí mais tarde, com certeza daqui a 15 minutos.

0: E voltamos para a segunda etapa, essa que promete jogão, hein? Olha, um primeiro tempo que terminou bastante confuso no intervalo, pessoal. Inclusive, né, o pessoal aqui da imprensa ali embaixo fazendo trabalho nota 10. Pessoal também da federação, representante de quadra, muito atencioso e gentil com a nossa equipe. E é claro, assim a gente fica pronto, né, para começar a segunda etapa. E levar essa emoção, hein? Vamos juntos, porque essa segunda etapa promete! Recomeça o jogo! Aqui no 3 de abril! A partir de agora, a emoção garantida, vamos nesse embalo com a saída do Cerrito. Lateral já cobrado, vem com o Pablo. Ajeita, deixou pro Cássio, bateu sobre a meta. O Iago, que a princípio, o Iaguinho, sentiu um desconforto muscular e não forçou, até porque, como estava mencionando anteriormente, tem um calendário bastante espaçoso para não, é claro, acabar prejudicando a lesão. Iaguinho, que é um dos grandes nomes dessa equipe. Olha o Vitor por ali, ajeita, larga do outro lado. Segura, a bola cai lá na esquerda. Time do Paulista tenta jogar, olha a bola do Mike, vai fazer! Tira em cima da linha, uma baita oportunidade! Salva o Biel em cima da risca! O Mike vinha pintando com bola e tudo! Volta a bola com o Douglas, bate em cima do adversário, olha a oportunidade mais clara que essa nesse início de segundo tempo, não há! Bola lá na frente, tá viva, vai morrer. Vai ficar lá atrás com o goleiro Léo. Ele ajeita, põe a bola com o Douglas. Com o Cássio de volta com o Douglas. Deu certo, atenção, ajeitou, tentou bater. Se joga na bola mais uma vez. O Guibauer põe para a lateral, um arremesso que vai ser cobrado. Ajeita, tentou botar para o meio da área, vai ganhar o escanteio. Escanteio, escanteio. Atenção, vai vir para a bola. Por ali o Pablo botou pingadinho, desviou novamente, arremesso lateral, 3-3. O intervalo que foi com 3-3, promete a segunda etapa. Olha, o Douglas ajeitou para bater. Ela foi para fora, caiu a direita, melhor dizendo, do Vitor. Olha, muita gente acompanhando a transmissão. Grande abraço para você, onde você estiver. Aquele baita abraço. Pessoal que acompanha em peso, é a nossa transmissão. Vem o Cássio, ajeita por ali, pro Léo. O Léo botou pra meta do gol, ela subiu. Mantendo-se a intensidade do que foi na primeira etapa, a gente tem uma expectativa de uma segunda etapa corrida e tensa, né, Thiago? Porque foi assim, principalmente no primeiro tempo até o último minuto, né?
1: Principalmente no final do primeiro tempo, Celestino, ali no empate do Cerrito, grandes lances polêmicos ali, o jogo se afunilou e agora a gente tem a expectativa de um grande nível de futsal praticado aqui no 13 de abril entre Cerrito e Paulista.
0: 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Olha a defesaça do Léo com os punhos, jogou pra frente. Ela caiu nos pés do Chagueira, arruma a casa para a equipe do Paulista. Saiu no meio de dois, na boa, arremesso lateral que cai para a equipe do Cerrito. Cássio por ali, ajeita, prepara, vem para a cobrança. Toca com o Douglas. Vem o Douglas, conduz por ali, largou do lado, devolve com o Léo Douglas. O Pablo fica no centro da quadra. Cerrito espera. Volta novamente. Cássio, Pablo. Deixou pro Douglas, lá na frente pro Mike, pro Pablo, bateu e ela acabou desviando. Arremesso lateral. Lateral que vai sobrando por ali, atenção, ajeita. Ela cai com o Douglas na tabela, 1-2. Faz o giro. Lá na frente o Léo, bateu pro gol, ela vai pra fora, faltando 17-31. Transmissão essa da Prime TV com a boa defesa do Léo, novamente Cássio escapuliu. Botou pro Pablo, caiu no pé de ferro, melhor para a equipe de Pelotas. Sobrou para ali, tá viva, pode marcar. Defesaça do Léo. Se a equipe de Pelotas tem um grande arqueiro, o Cerrito também, mais uma vez, reforça esse compromisso com o Léo. Boa defesa do Léo. Escanteio, atenção, vai ser cobrada a bola, mas Latias bateu em cima do Pablo, ela volta com o goleiro Vitor. Bateu, bateu sobre a meta. Você ligado com a gente, aquele baita abraço. Lembrando que a nossa transmissão que tem esse delay. E é claro, se você que mora no Cerrito não quer acompanhar com delay, Cerrito Bedosório, venha para o ginásio apoiar o Cerrito Futsal e prestigiar a partida. Caso contrário, essa transmissão é para você que está fora do município. Olha a batida de novo no canto. Gol do Paulista Biel. Insistiu até que conseguiu concluir para o fundo da rede a equipe do Paulista. Fura o bloqueio e no marcador mexe na rede. Gol marcado logo cedo nessa segunda etapa. O Biel mais uma vez. Olha Tielo. Gol do Paulista logo cedo para incendiar a partida. Já antes vamos com o Douglas por aqui. Ainda ele arruma, deixa com o Pablo. De volta com o Mike, bateu no desvio, pode pintar. Vai sobrar por arremesso para o Cerrito. Faz o gol logo cedo, time do Paulista, Tielo.
1: É, a gente até acompanhou aí na transmissão o Pablo pedindo desculpa, ele deu uma falhada ali na marcação. Acabou sobrando 3 do Paulista em frente à área do Léo contra 2. E aí, mais sorte que juiz, uma paulada sem chance pro goleiro Léo. 4-3 Paulista no resultado, Celestino.
0: Muito bem. Agora tem o arremesso lateral já cobrado. Tentou por ali o Boeira. Boeira vai aí cobrar por aqui o arremesso lateral. Já o toque mais atrás acontece. Volta do outro lado, batida, acabou a defesa do Léo. Desligou o Cerrito, hein? Troca simultaneamente, agora em 3 peças o Marlon. Tem calma a equipe do Paulista. O Gui e Vitor. Traz a perna esquerda para o Moeira. Recomeça. De um lado para o outro, vai tocando passes. Espera agora a equipe. Vem por ali. Thiagueira segura, recomeça, cai do lado com Boeira, Thiago Boeira de novamente. Trava o jogo, começa lá atrás. Essa troca de passes que ocorre de um lado para o outro. Agora volta novamente na direita, da direita para a esquerda e vice-versa. É o Vitor, o pé sobre a bola, recomeça, Gui Bauer, Thiagueira novamente com Gui. Empurra lá na frente, Boeira, tocou, passou, voltou com o Thiagueira, bateu, ela foi pra fora. Pra fora. Tiro de meta. Veio por ali, a bola cai com o jogador. Ali que era o Gato, boa carga, não deu certo, volta, cai lá na outra quadra novamente, descida. O Elor deu combate, levou na boa, tocou pro Gato, demorou de volta, teve o desvio, tá viva. Ninguém é de ninguém, ela cai lá no canto direito. Sobra para arremesso lateral, o lateral que vai sobrar. E desta vez para a equipe do Cerrito é quase um escanteio. Quase um escanteio. Autorizada, voltou com o Douglas, pegou mal na bola, ela foi para fora. Várias substituições também do time do Paulista, que troca instantaneamente, substitui. Volta a bola aqui com Boeira. Tentou o toque, mas tocou errado. Ela cai lá atrás por arremesso lateral. Sobra para o Douglas, bateu, teve desvio, escanteio. Escanteio. Escanteio favorece o time do Cerrito, atenção. Vai vir para a cobrança. Bola batida, desvia novamente, fica naquele canto esquerdo. Vai vir ali para a cobrança, atenção, já autorizado o Euler. Colocou para o Léo, bateu para o gol, ela passa muito perto da meta, mas é para fora, 14 na regressiva. Segundo tempo vai passando rápido, bola volta, batida, passa à direita do Léo. Boa chance para a equipe do Paulista. Desce agora com o Euler. Dá um toque lá na frente, tentou com o Euler. Não consegue fazer o domínio. Volta ali o Cássio. Já vai cair por arremesso lateral que vai ser cobrado. Atenção. Veio para Vitor. Bateu pro gol, defendeu o Leão em dois tempos no rebote, ela tá viva. Sobra por tiro de meta. Tiro de meta, vai sair jogando, bota ali com o Cássio. Com o Borges de volta com o Cássio. Tem a quadra ali a seu favor, tentou lá na frente, não achou ninguém. Arremesso lateral, lateral, favorece time do Paulista. Toque pertinho. O Gui bateu mais lá na frente, para ninguém novamente. Sai a bola para o arremesso lateral. Cai por ali, lateral, favorece o Cássio. Bateu o Euler, acabou explodindo. Cai lá do outro lado. Cai na direita. Volta lá com o jogador, que é o Euler. Placar de 4-3 para o Paulista. Cássio tentou devolver, cai para o lateral. Bom público no ginásio 3 de abril nessa noite. Olha o Léo, recebe, tem quadra na frente, bateu em cima do adversário, é lateral. Grande abraço para você ligado com a gente. 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Um grande salve, um abraço mais que especial. Toque agora para a equipe do Paulista, descida, ela vai lá do outro lado. As duas equipes estão finalizando, isso aí a gente consegue já anotar nessa quase praticamente metade de segunda etapa. Mas o Paulista obteve mais êxito, reclama no toque de braço, volta para a equipe do Cerrito, a bola com o Euler, deixou a mão, pegou, acertou o rosto do Euler e houve... já o cartão amarelo apontado para o Bonjo. E a falta bem apontada. Cerrito vai ter agora substituições. E volta o Pablo e o Douglas. Agora essa falta, falta boa. O goleiro Vitor se preocupa por ali. Atenção. Vem já para cobrança por ali, tem o Euler por ali na bola, mas à direita está o Pablo. O Vitor orienta a equipe para que se posicione, atenção, vem para cobrança, autorizado, ficou com o Pablo na perna esquerda, colocou para o Douglas, bate em cima no marcador, tem pressa o Paulista, bola sobrou. Rápido com o Boeira, bateu pro gol. Pablo conseguiu voltar para recuperar. Arremesso que vai sobrar por ali. Favorece a representação do Paulista. Empurra a bola mais atrás do Boeira. Começa com o capitão Gibauer. O Vitor sai do gol. Cai lá do outro lado. Vem por ali, bateu pro gol. Defendeu. Na boa, o Léo. O Gui antecipa. Tentou tirar na primeira, na segunda, empurra, bota para longe, tiro de meta. Toque por aqui, na volta do bonde, ainda ele, largou para ele, levou por ali, e a falta clara. Puxou uma falta em cima do Euler, que ia pintar cara a cara com o goleiro. Cartão amarelo pro camisa 11, Boeira, que já vai também ser substituído. Vamos aí com agora esta falta, segunda apontada na segunda etapa. É praticamente no mesmo lugar que houve a cobrança da falta anterior. 12 faltando na regressiva. Atenção, vem para a bola, ficou para o

0: do Cerrito Futsal, o Douglas. Mudou a forma de cobrar a falta agora com o Douglas batendo e empurrando para o fundo da rede. Números iguais. 4 para o Cerrito, 4 para o time do Paulista. O resultado parcial não é de ninguém. Olha o Elovinho escapando por ali, volta com o Vitor. 4x4, põe lenha na fogueira novamente na partida, o Tchelo.
1: Se na falta anterior a jogada de Seito não tinha sido bem executada, agora nada de jogada, veio o Pato, soltou-lhe a bomba e fez o quarto do Cerrito. Celestino, vai, vem Paulista.
0: Vem descida do Paulista, na trave, gol! Do Paulista! Sempre ali, que balé! Foi certeiro na finalização do contrapé do goleiro Lebo, bota novamente na frente do marcador. Um gol relâmpago e mexe no marcador. É, mais uma vez, volta com tudo. Equipe do Paulista não deu chance do Cerrito respirar nesse lance. Olha o Cássio, fugiu lá na direita, tentou entregar para o Mike, botou para o meio, acabou passando por todo mundo. E foi literalmente dois gols relâmpagos, um lance atrás do outro, mas na soma de placares melhor para o time do Paulista, que na boa desce novamente. Thiagueira tentando descer com o Henrique, conduziu, passou o pé sobre a bola, levanta por ali, sai jogando o Euler, empurra, bota para a lateral. Favorece o time do Paulista. Atenção, bola colocada do outro lado. O Henrique não pegou legal na bola, o desvio. Perde uma chance clara o time do Paulista de ampliar o marcador. Olha, era a chance clara de ampliar o marcador, hein? Agora tem por aqui o arremesso que vai ser cobrado. Placar favorável à equipe visitante. O jogo é bom, o jogo que tem aí intensidade nessa segunda etapa. Atenção, autorizado, Henrique na bola por ali, ajeitou, foi ali de fundo. Apenas tiro de meta, adiantou demais, a bola volta com o Léo. Aí pro Cássio. Cássio ajeita, lá na frente, colocou pro William. Perdão pro Mike, domina, Pablo, ainda ele, fez a volta, girou, perna esquerda. Empurra com o Cássio na frente pro Pablo, vai pitar! Pro Mike, não consegue finalizar de cabeça. Thiagueira, vem por ali, dois em cima dele. Na primeira ganha o Henrique, recomeça. Toca lá em cima, cai na esquerda. Vira o jogo lá do outro lado, atenção. Olha o gol do Paulista. Chegueira, o número 10. Estava atento no lugar certo, na hora certa. Amplia o marcador. 6x4. E mais uma vez volta a colocar elasticidade no marcador quando temos metade do que é esta segunda etapa, Tielo.
1: Erro de marcação de novo de Cerrito, que comete muitos erros nessa partida, mas o Paulista tem qualidade, não tem nada a ver com isso, empurrou a bola para o fundo da rede. Gol do Thiago, é do Paulista, 6x4, Celestino.
0: E agora a gente tem um jogo novamente com resultado para a equipe visitante. Favorável, mais tranquilo, mas tem bola para rolar. Tentou o Douglas por ali, não consegue. Volta a bola do outro lado. Tentou batida de longe, o Thiagueira não deu em nada. O Mosquito também saiu, não voltou mais. Provável que eu tenha sentido. É, como eu havia mencionado lá no primeiro tempo, os jogadores que vinham de lesão. A bola volta por ali, atenção, tá viva. Tira o Mike, cai nas mãos do Léo. O Léo joga lá na frente. O Mike ajeita, ainda ele, dois em cima dele. Travou, seu com bola e tudo. O marcador é favorável à equipe rubro-negra. Agora, o Michel entra como último homem na substituição da equipe do Cerrito. Vem novamente para ele o setor defensivo. Thiagueira botou para o Henrique. Passe forçou demais, ela foi para fora. Arremesso lateral, faltando 9:16. Você vai vendo na telinha. Cássio joga aqui na esquerda com o Léo, ainda ele vem conduzindo na hora de finalizar, pro meio da área, passa por todo mundo. Tinha ninguém para meter o pé na bola e ela foi morrer do outro lado, lateral. Vem o Vitor, ele prepara, ajeita, soltou o Canudo, ela foi para fora. Arremesso lateral por ali. Lateral que vai ser cobrada por tiro de meta para o goleiro Léo. Ele ajeita, coloca a bola com o Pablo. Ele que vem conduzindo, pede para alguém se aproximar. Mais à frente tentou o passe, não chega para ninguém. Volta para a equipe do Paulista. Toca de um lado para o outro, Henrique segura. Retrocede. O passe volta com o Henrique novamente. Toca de um lado para o outro. Chagueira, Henrique, Paulista tem domínio. Toca de passes nesse instante. Volta lá na frente, Tyler. Acabou sendo a finalização para fora da meta. Léo joga lá na frente, procura o Mike. Ele domina. Dois em cima dele, apertado. Ganha o lateral, a equipe do Cerrito. É o lateral que vai ser cobrado aí com o Pablo. Ele vem por ali, conduz na ala esquerda. Levou, conduziu, bateu em cima de dois. Ganhou o escanteio. Escanteio favorece o time do Cerrito. 8:20 na regressiva. Atenção, bola jogada com o Michel. Tentou bater, mas não pegou legal na bola. Ela foi para fora, arremesso que vai sobrar, tiro de meta. Tiro de meta que vai sobrar por ali. 8:04 faltando. Torcedor em casa acompanhando. Lembrando aí que os próximos confrontos dessas equipes, como havíamos já citado lá na primeira etapa. Esse que é o grupo B da Série Prato, que ainda tem a URF, o AG Futsal, o SBC. E nesse jogo, nessa rodada, é o único que acontece desse grupo mencionado. Olha a descida, por ali, Moeira botou para o meio, Jagueira jogou para fora. Próximo dia 30, SPC e URF fazem um confronto desse grupo. Nesse cenário, apenas no dia 20 de junho, Paulista visita o URF. Olha o Michel, tocou para o meio, para o Mike, de volta para o Michel, ajeitou para o meio da área. Sobrou, tá viva, quem sabe agora, bate o rebate, segura o goleiro. Segura o goleiro Vitor do bate e rebate. Só para complementar, o AG Futsal recebe em Arroio Grande, próximo dia 6 já, irá jogar, então, contra o URF. Para a gente poder contextualizar todos que são aí os jogos desse grupo. Jogo que, nessa segunda etapa, se torna interessante o resultado favorável para a equipe, então, visitante. Placar 6, vai vencendo. 6-4. Arremesso lateral por ali. Boeira vem para a cobrança. Prepara, ajeita, recomeça com o Henrique. Do lado com o Vitor. Sai jogando com os pés, o goleiro botou lá na linha de fundo, primeira área. O Euler tirou, voltou por ali com o Gato, largou para o Euler, vai tentar bater. Se joga na bola o Henrique. Se joga na bola e coloca ela para arremesso, que vai ser de lateral. Lateral, lateral que você vai ver por ali na descida pela esquerda. A gente tem aí, faltando 6:44. Torcedor de olho, a gente também acompanha por aqui. O jogo nessa segunda etapa agora é aquele momento que nem o primeiro tempo, faltando esse instante, pegou fogo. Agora também a tendência é a mesma, né, Tchelo?
1: O jogo tá truncado, mas agora o Cerrito tem dois a menos no placar. Vai ter que correr atrás, tanto que se postou ofensivamente agora com dois pivôs em quadra. Agora já fez alterações. Porém, Cerrito vai precisar de uma forma aí, ficar com a bola, fazer essas jogadas que tem treinado para conseguir, talvez, buscar o placar ainda nesse, antes da próxima parada, Celestino.
0: Aparentemente, poderá vir um goleiro linha por aí. É um... Grande...

eu vi que o Marlon voltou com a camiseta de goleiro linha. Poderá ter alguma surpresa, poderá ter alguma mudança. Marcador não é favorável, 6-4. Vamos ficar de olho, vamos aí juntos acompanhar. Já já a bola para o Cerrito, o Cássio cobrou por ali, entrou o Douglas de goleiro linha. Você pode ver agora um detalhe, Douglas camisa 88 de goleiro linha. Agora na quadra, o Michel, o Euler, esse cobrou lateral, o Cássio, o Gato. Também com as lesões. Bola para a primeira área, tentou por ali, o Gato não deu. 6-31. Bola volta, batida, que defesa mais uma vez do Vitor. Boa defesa do Vitor. Cobrança com Cássio, Cássio tentou empurrar na frente. O desvio. Equipe de Pelotas é aguerrida até o momento, vai segurando. Fora de casa, 3 pontos importantes. Tem muito jogo para rolar, vamos de carona nesse embalo. Michel para o Euler, ainda ele, recomeça com Cássio. Por aqui, pediu bola o Douglas, bateu de... Ela foi para fora. Toca do lado com o Henrique. Empurrou lá na frente. Volta com o Thiagueira no meio de dois. Bateu, segura o Léo. Em dois tempos, a falta marcada. Carga em cima do Michel.

0: Ali o combate, ela quebra arremesso lateral. Faltando 5,5. Tentou o Pato, botou por ali, lá atrás, ela espirra, ficou com o Pablo. Pablo vem por ali na perna esquerda. Lá do outro lado está o Cássio. Pablo com Douglas. Com o Cássio lá no fundo, tentou o Euler de primeira. Na boa, tirou por ali o Henrique. A bola acabou saindo por arremesso lateral. O Arthur apontou por ali, lateral, lateral. Que sobra para arremesso. Agora ali na direita, Pablo já cobrou no fundo. Acabou escorregando por ali, mas colocou para fora o Henrique. Se entrega bastante ali. Jogadores do Paulista segurando esse resultado até o momento muito favorável. Atenção, bola para o meio da área, desvio. Cai novamente, arremesso. Agora é tiro de gol que vai ser cobrado. Favorece a equipe do Paulista. Já cobrado a bola com o Guibamber, ele segura na perna direita. Trava, estende lá na frente para o meio da área. Saiu por ali o Léo, conseguiu travar com o Pablo. Tentou botar para o meio da área, o toquinho não deu certo. Arremesso lateral. Faltando agora no relógio, vai apontar 5 minutos. Vai terminar aqui no 3 de abril. É claro que tem bola para rolar, mas é a reta final. Inegável que as duas equipes agora vão para tudo ou nada. A melhor é a equipe do Paulista, que tem o resultado a seu favor. O Cerrito Futsal não desiste, jogando dentro de casa. Bola caiu do outro lado, desvio, bate, rebate, volta mais atrás com o Guibauer. Bateu pro gol, amorteceu o Euler, voltou ela com o Gato, largou lá na frente. Muito forte. Passe não saiu legal. Volta o Mike. Cerrito tenta botar em quadra o seu melhor. Com dois jogadores lesionados que não retornaram para a partida. A bola agora sobra por aqui. Vem com o jogador que é o Pablo. Pablo ajeita. Trava, joga lá na frente. Tentou achar o Mike, o goleiro saiu. Tentou devolver a trave. Essa bola parecia que tinha destino. A linha de fundo, beijou a trave. Lá na frente o toque pro Mike, recebeu, dominou, largou pro Cássio, apertado, caiu, ela tá viva, caiu na meia direita agora com o Pablo na perna esquerda, segurou, travou, largou pro Euler, ainda ele, acabou caindo, ela tá viva, e gol! Mike! Desconta no marcador! A gente falava que ela está viva, bate e rebate, a bola boba, que teve melhor para o Cerrito, que desconta nessa reta final, faltando ainda 3 minutos e 54. Emoção até o final, meu amigo. Mike novamente domina, dois em cima dele. Acabou se desequilibrando, a bola volta por ali pelo meio. Guibauer bateu, desvia, bola com o Cássio, ainda ele cortou para lá, para cá, bateu, e a boa defesa do Vitor. Espalma, bota pra fora. 3 minutos e 43. E tem agora um momento de pressão, time do Cerrito. Paulista vai vencendo o placar de 6 a 5, mas tem ainda bola pra rolar. É o Cerrito que desce no ataque. Atenção, sobrou com o Léo, bateu, defende. Defende o goleiro Vitor. Boa defesa, defesa mais que importante. Agora tem um tempo pedido. Agora é o momento estratégico das duas equipes. O Paulista vai segurar esse resultado. O Cerrito vai tentar buscar esse resultado. É, Tielo, isso é série prata. Não tem jogo fácil.
1: Não tem jogo fácil, Celestino. E agora é um gol de diferença. E um gol de diferença no futsal faltando 3 minutos e meio é pouca coisa. Cerrito Futsal se impôs agora de novo no jogo, está competindo de igual para igual com a equipe do Paulista, falta alguns detalhes aí para conseguir o empate e quem sabe a virada dentro de casa para fazer os 3 pontos na Série Prata do Gauchão, Celestino.
0: Com esse resultado, o time do Paulista vai conquistando aí 3 pontos fundamentais na sua caminhada, porque soma-se a 6 e, claro, 3 pontos fora de casa sempre são importantes. 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Você ligado com a gente. Olha, deixa eu falar para você que, olha, aqui nesse contexto a gente está com 13h30 agora, 13h30 para finalizar o tempo da partida. O Cirrito volta com o Euler, com o Léo, se apertou o goleiro, teve que botar lá para arremesso lateral, o Paulista tem pressa, bola voltou por ali. Domina o Mike, travou para cima de dois, bateu, boa defesa do Vitor. Caiu por ali, a falta em cima do Mike, tomou a casquinha na perna direita e a falta marcada. É uma falta muito boa e é uma falta que agora, nesse momento da partida, é uma chance clara de gol. Uma chance claríssima de gol aí para o Cerrito, porque na bola parada é sempre importante frisar que houve um gol na primeira etapa com um lance muito semelhante. Conversa ali, está o Douglas, que fez o gol na falta, e também ali do Pablo e o Cássio. Mas à direita está o Mike. O Vitor, goleiro preocupado com os homens da barragem, autorizada, atenção. Passou sobre a bola o Cássio. Vem para a bola. Bateu o Douglas. E a boa defesa do Vitor. Acabou sendo acertado pela bola. Pegou mais em cheio. O goleirão ali. O Vitor que fez a boa defesa. E vai mandar bater de novo, é isso? Não entendi porque mandou bater de novo.
1: Adiantou. Se não me engano, ali o goleiro Vitor se adiantou antes mesmo do árbitro apitar. E a barreira se movimentou também.
0: Pois bem. Entendido. Vamos lá. Vamos pro jogo. Reta final. Muito interessante para as duas equipes. Marcador favorece a equipe do Paulista. Cerrito vai correndo atrás do prejuízo. Atenção, vai ser autorizado. Pablo na bola, atenção, preparou, bateu, deixou pro Léo. Gol! Léo! O goleiro artilheiro! Faz um gol no momento crucial da partida! Quando a jogada parecia um pouco confusa, o Léo apareceu para conseguir bater para o fundo da rede. Desta vez o Vitor dava bom de fazer para evitar o gol. E aí, números iguais, o marcador. 6-6. Nós falávamos, e isso estava escrito, que jogão, série prata, isso aí é decisão até o final. Bom demais ver uma jogada decisiva dessa aí. O Léo foi feliz em fazer esse gol importante para o Cerrito, vai dando números iguais. O Vitor aqui se desfaz da bola. Vamos agora, 2:37, você vai vendo. Lá na frente a bola para o Mike, ele domina, deixou para o bode, bateu, ela vai para fora. Desvia, escanteio. Escanteio favorece a equipe do Cerrito. Escanteio favorece o time do Cerrito. Atenção, cobrada a bola com Douglas, ajeitou, bateu, desvia, mais um escanteio do outro lado agora. Lá na direita, o Cássio que vai para a cobrança. Essa reta final, atenção. Cássio ajeita, botou com o Léo, agora pegou mal na bola, ela subiu, foi para fora. Vai sobrar por tiro de meta. 6-6 o jogo por aqui, faltando praticamente 2,5. No futsal é muito tempo, hein? Pra quem já tomou um gol faltando um segundo, quem sabe fazer um golzinho no final, né? Chegou a vez da sorte, quem sabe jogar ao lado do time do Cerrito. Mas o Paulista não desiste. Mostra a grandeza e vem pro jogo. Não se recolhe, volta com a subida do Thiago. Subiu na boa o bode, mas a falta e o cartão amarelo pro Jorge Henrique. Fez a falta por ali. Vamos agora com a oportunidade. Marcador ainda. Com números iguais, 6-6. Bola perigosa, hein? Faltando 2 minutos para terminar a partida. Torcedor não arreda o pé aqui do ginásio. Autorizado, vem o Henrique para a bola, atenção. Preparou, deixou do outro lado, Guibauer bateu, desvia do Douglas, ela vai cair lá do outro lado. Vai ser cobrada por ali, atenção, já o toque rápido, Guibauer, saiu o Vitor um pouco mais para o jogo. O Mike pede aproximação, atenção, bola para o meio, passou por todo mundo, tiro de meta, que vai ser cobrado. Duas últimas rodas do ponteiro. Bateu pro gol, a bola foi pra fora. Volta o Paulista de novo. Com Boeira lá na frente, com Douglas, ajeita com o Thiago. No meio de dois, fecha a porta. Volta com o Guibauer, trouxe na perna esquerda, bateu, defende o Léo. Espalma, tira pra longe o Mike, não quer saber de brincadeira. O Vitor sobe de novo. Guibauer toca pertinho. Boeira, Guibauer lá do outro lado para o Vitor. A movimentação do Paulista é interessante, mas o Serrito tenta subir. A bola cai, linha de fundo, atenção para o meio da área. Caiu com o Boeira, bateu fraquinho, sem perigo. O Léo segura e vai sair jogando. Douglas levou na boa, ainda ele travou. Bateu na sua mascada. Atenção, vamos para a última volta do ponteiro, já já no 3 de abril. Vamos juntos. 1 minuto para terminar o jogo aqui no 3 de abril. É um tudo ou nada para as duas equipes. Torcedor aflito em casa acompanhando aqui no ginásio. A sensação ao vivo de acompanhar esse jogão. Bola na frente da área, defendeu. Segura o goleiro Léo. Que partidaça do Léo. O Léo que fez o seu gol merecidamente. E aí, agora segura firme. Cai no solo. 34 segundos. No contexto da partida. Com duas lesões ali no início da primeira etapa. Para o Serrito, esse resultado se torna interessante. É claro, para o Paulista, então, que assume a liderança, nem se fala, né? Bem, tem bola para rolar, claro. Mike na linha de fundo, segurou, travou, tentou levar na primeira, na segunda, faz a graça, a bola cai, lateral novamente, Douglas ajeita lá na frente, ela tá viva.

0: um grupo que desde a Série Bronze busca resultados positivos e vem alcançando e começa essa Série Prata difícil com um grupo que, diga-se de passagem, muito equilibrado. Faltando 20 segundos para terminar o jogo por aqui. O jogo é bom. O jogo é jogo de Série Prata. Vamos aí ficar de olho para essa reta final. Atenção, vai ser autorizado. Bola para a equipe do Paulista. Volta lá atrás, Gbauer tentando. Pelo que é bojo, tira por ali o Mike. Remesso lateral já cobrado com o Vitor. 13 segundos, reta final, vai terminar a batida, batida pro gol, sobrou, tá viva, caiu por ali, Thiagueira ajeita de um lado pro outro, trava com Boeira, levou a linha de fundo, sai com arremesso lateral e tudo, vai terminar o jogo aqui no 3 de abril, vai terminar com um ponto pra cada. Atenção, é cobrar e termina, então, na boa! Termina o jogo aqui no 3 de abril. Fim de papo. Um ponto para o time do Cerrito, um ponto para o time do Paulista. Parabéns às duas equipes. Fim de papo, valeu. Cerrito Futsal que volta em uma outra oportunidade com a Prime levando para você a grande transmissão, as duas equipes se cumprimentam, o torcedor deixa o ginásio, o Tielo Porto, valeu, grande abraço, nos vemos uma próxima.
1: Valeu Celestino, valeu pessoal que nos acompanhou em casa, grande jogão, promessa de jogo grande como a gente sabia, talvez um dos melhores da rodada, 6 para Cerrito, 6 também para Paulista, se vemos numa próxima, até mais pessoal, tchauzinho.
0: Valeu, eu sou o narrador Celestino Garcia, levei para vocês emoções, até uma próxima, um grande abraço. Tchau!

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4: 9:57.
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1: Meia-noite e três.
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2: Uma hora.
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1: 6 horas.
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1: 6 e 1.
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0: 36 e 32.
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0: 6:43.
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0: 7 horas.
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2: 7:30.
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2: 7:31.
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0: 8 e 1.
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0: 8 e 2.

0: 8h30.
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0: 8h32.

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1: 9 horas.
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Onde há desespero, que eu leve esperança. 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Onde há tristeza, que eu leve alegria. Oh, Mestre, que eu não busque tanto ser consolado, mas consolar. Ser compreendido, mas compreender. Ser amado, mas amar. 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É perdendo a própria vida que a encontramos. Perdoando que somos perdoados. Morrendo que ressuscitamos para a vida eterna.

Bom dia, Pedro Osório. Bom dia, Cerrito. Bom dia, região. Estamos chegando com mais uma edição do programa Domingão Especial. Edição deste domingo, 24 de maio do ano 2026. Bom dia para você, amigo. Para você, amigo ouvinte, que a partir de agora passa a se ligar conosco nas ondas do rádio, na internet, aonde quer que você possa estar, nos dando o prazer da sua audiência a partir de agora. Desde já, meu agradecimento pela sua sintonia e quero lhe desejar um ótimo domingo, um bom começo de semana. 9h05, 9h05, temperatura de 12 graus aqui no estúdio, a máxima não passa dos 18 graus, tempo parcialmente nublado, 15% é a possibilidade de chover em Pedro Osório hoje. Isso aí é o que está dizendo o tempo agora. E nós vamos começando mais um domingão para você nesta manhã. 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A todos eles, o meu agradecimento. Quero desejar para eles um ótimo domingo, um bom início de semana. 9h06, e a gente começa o programa trazendo música. Banda Amazônia, peguei o ônibus pro baile. Banda Veneza, amor, onde andará você? A partir de agora, eu libero o telefone 991-306637 para você ligar, participar do programa, pedir a sua música e oferecer a quem você quiser. Também você pode participar conosco através do WhatsApp, é o mesmo número, isso aí, 991-306637. Mande a sua mensagem de texto através do WhatsApp. Também você pode mandar a sua mensagem através do Messenger da Rádio Portal, que nós estamos ao vivo, através do Facebook. E por ali você pode participar também, tá bom? Participa pelo Facebook, pelo Messenger, também participa pelo WhatsApp aqui da rádio, 991-306637. 97, Banda Amazônia, peguei o ônibus pro baile. Banda Veneza, amor, onde andará você? 97.

9h15, 9h15. O Domingão para você até às 11 horas aqui na Portal Sul FM. Vamos ver aqui quem nos manda aqui. Doutor Luiz Alberto Petter, Farmácia Farmaclin, bom dia, abraço, obrigado pela audiência, nosso apoiador cultural. Diz ele, bom dia, Valde Jesus e ouvintes, em especial toda essa turma conhecida aí do segundo de Piratini. Gente muito simpática, da qual tenho o maior apreço, bem como todo esse pessoal da zona do Matarazzo e também do Basílio. Um abraço para todos. Um abraço, doutor Petter. Bom dia, bom trabalho. Obrigado aí pela audiência. Ele diz, a Farmaclin neste domingo estará funcionando na parte da manhã até o meio-dia. E de tarde, a partir das 17 horas, 5 da tarde, até as 22 horas, às 10 da noite. Está aí o comunicado da farmácia Farmaclin. Dr. Luiz Alberto Petter, bom dia. Obrigado pela audiência. Paulo Dias Ramalho, presidente do Sindicato dos Trabalhadores Agricultores Familiares de Pedro Osório Cerrito, também nosso apoiador cultural aqui do programa. Diz ele, bom dia, Valdir, estou assistindo. Um bom programa para nós. Está pedindo a música do Grupo Serranos. É, trabalhador rural, obrigado, um abraço, oferecendo aí para os associados do sindicato. Um abraço, nosso amigo Paulo Ramalho, um bom dia para você, um bom domingo. Vamos lá, atendendo já a participação dos ouvintes, a pedida musical, através do 991-3066-37. É, a minha tia Iva Correia, participando conosco, ali no Lar São Francisco de Assis, todo o pessoal aí, um bom dia. Obrigado pela sintonia. Ela está pedindo a música para ouvir da banda musical JM Feliz Aniversário. Obrigado aí pela participação, bom dia para você aí, um ótimo domingo. Também o Paulo Renato da Rosa Garcia, ali do Lar São Francisco, participando conosco. E ele está pedindo a música do Teixeirinha, Cinzeiro Amigo. Ele está pedindo para ouvir. Um abraço aí, nosso amigo o Paulo Renato, um bom dia. Um ótimo domingo. Obrigado pela sintonia. Simbora então com música. Vamos lá então, trazendo música para você. Antes, vamos ver quem é que se liga conosco aqui pela internet. A Rosa Domingues. Bom dia, amigo. Ótimo domingo para você. Obrigado, Rosa. Para você também aí, um bom domingo. Mas vamos então com música. O Grupo Serranos, Produtor Rural. E aí o Paulo oferece para todos associados do Sindicato dos Trabalhadores Agricultores Familiares de Pedro Osório e Cerrito. Depois, musical JM, feliz aniversário, a pedida musical da minha tia Iva Correia. E fechando o bloco musical, saudoso Teixeirinha, Cinzeiro Amigo, que é a pedida aí do Paulo Renato da Rosa Garcia. 9:18.

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0: 924.
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10: 9 horas 26 minutos, 9:26. A próxima música é o Teixeirinha Cinzeiro Amigo. Então é que o Paulo Renato da Rosa Garcia está oferecendo para todos os seus familiares lá no Marmeleiro, interior de Cerrito. E também para o, vamos ver aqui, o José, lá aqui na cidade de Cerrito. Tá bom? Um abraço aí para o Paulo Renato, um bom dia. Obrigado aí pela audiência do programa. Quem mais se liga conosco, vamos ver por aqui. O Lucide Inácio Valone Ávila, lá em Porto Alegre. Bom dia, doutor Lucide. Obrigado pela audiência. Diz ele, bom dia, Valdir. Quero uma música. Roseira Branca está oferecendo para o Jorginho. Um abraço, Jorginho. Bom dia. Obrigado aí, nosso amigo doutor Lucide Inácio Valone Ávila. Nos dando o prazer da audiência. Um bom dia. Obrigado aí pela sintonia. Vamos lá, então, trazendo música. Teixeirinha, Cinzeiro Amigo, Jorge Camargo, Roseira Branca.

0: 933.
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9h41, 9h41. O Clube da Terceira Idade Pedro Osório, Recordar é Viver, está convidando você para a Grande Domingueira logo mais, a partir das 18 horas. A animação hoje é por conta do trio Fascinação. Então você não pode perder de dançar e se divertir logo mais, a partir das 18 horas, ali no Clube da Terceira Idade Recordar e Viver, a rua Assis Brasil 22. A partir das 8 horas, trio Fascinação fazendo a festa para você. E, é claro, você, o nosso convidado, tchê. Simbora, atendendo mais pedido musical do ouvinte, mais participação. Quem nos pede música, nosso amigo Quinca. Está nos dando o prazer da audiência lá em Cerrito. Alô, Quinca, bom dia. Eu quero ouvir aí Os Incríveis, esse lindo solo de guitarra, O Milionário. Esse solo de guitarra já foi trilha musical aqui do programa Domingão Especial. Já faz uns quantos anos, talvez uns 5 ou 6 anos aí já se passaram, que O Milionário era a trilha musical aqui do Domingão Especial. Qualquer uma hora vai voltar novamente aí, ser a trilha musical aqui do Domingão, para a gente recordar Os Incríveis, O Milionário. Vou atendendo também a pedida musical do Renato Vieira, lá do bairro Arco-Íris, em Cerrito. Nosso amigo Renatão, bom dia. Está pedindo uma música do grupo Cruzeiro do Sul, Vou Visitar Jaguarão. Obrigado, Vieirão, pela participação. Bom dia para você. Essa música do grupo Cruzeiro do Sul faz parte do disco do Terceiro Canto Sul. Ainda na época era dos discos de vinil. Teve o Primeiro Canto Sul, Segundo Canto Sul e o Terceiro Canto Sul. Isso aí foi produzido aí pelo grupo Cruzeiro do Sul. E essa música faz parte aí do Terceiro Canto Sul. Se não me falha a memória, dos anos 89 ou 90. Nessa data por aí, mais ou menos, que foi lançado esse LP de vinil, o Terceiro Canto Sul. No Primeiro Canto Sul, tem Manuela Roque e os Tcharajus, Grupo Cruzeiro do Sul, os Titãs, vários grupos musicais que participaram, Getúlio Klasen, vários cantores e grupos musicais que participaram aí do Primeiro Canto Sul, também do Segundo e do Terceiro Canto Sul. Vamos recordar então? Vamos lá, vamos com música 9h44, Os Incríveis, O Milionário. Grupo Cruzeiro do Sul, na voz do Silvinho, saudoso Silvinho, Vou Visitar Jaguarão. 9h44.

9:52, 9:52. Quem se liga conosco, está assistindo o programa lá em Viamão, na Grande Porto Alegre, o Paulo Bernardi. Bom dia, Valdir. Bom domingo, abraço. Abraço, seu amigo Paulo Bernardi. Obrigado pela audiência. Abraço para você, para sua família, aí em Viamão, na Grande Porto Alegre, assistindo o programa ao vivo. Um bom dia para você aí. Vamos lá, então, trazer mais música. Aí você ouviu o Cruzeiro do Sul na voz do saudoso Silvinho, Vou Visitar Jaguarão. E eu tenho mais uma música pedida aqui com o Silvinho, que eu vou tocar aí no outro bloco. O nosso amigo Taylor Borges, lá da localidade do Sobrado, segundo de Piratininga, participando conosco. Taylor, aí no próximo bloco estarei atendendo a tua pedida musical, tá bom? Vamos lá, vamos recordar agora daquela volta lá no passado, no ano de 1982. O Amado Batista, Quando o Sol Brilha na Manhã. Música lindíssima aí, do Amado Batista, do ano de 1982. Depois, da mesma época, José Augusto, Coisas que a Vida Ensina. E aí, dos primeiros trabalhos dos anos 90, aí, do Frank Aguiar, Te Desejo Vida. São 9:52. Após as músicas, vem o informativo do Sindicato dos Trabalhadores Agricultores Familiares de Pedro Osório Cerrito, o apoio cultural. E em seguida, estou de volta para atender mais participação do ouvinte, mais pedida musical. Está aí a música chegando para você, 9:53. Vamos recordar aqui no Domingão.

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2: O Sindicato dos Trabalhadores Agricultores Familiares de Pedro Osório e Cerrito, através do presidente da Comissão Eleitoral, comunica os associados do sindicato aptos a serem votados, conforme Estatuto Social e Regimento Eleitoral, que dá início ao processo para a realização da eleição da diretoria e conselho fiscal, titulares e suplentes da entidade, iniciando com a abertura do prazo para registro das chapas. Quem tem interesse em concorrer, o prazo para registro de chapa é de 10 dias úteis a contar da primeira publicação deste edital, encerrando no dia 28 de maio de 2026. O pedido de registro deve ser dirigido à Comissão Eleitoral e protocolado na Secretaria do Sindicato no horário das 8 às 11h30 e das 13 às 16h30, devendo observar as disposições estatuárias e do Regimento Eleitoral, que estão à disposição dos interessados na sede do sindicato. A eleição está prevista para realizar-se no dia 24 de junho de 2026, sendo que após o término do registro de chapas, será divulgada forma e horário da eleição juntamente com a nominada ata das chapas inscritas. A Comissão Eleitoral atenderá mediante agendamento, devendo ser previamente agendado pelo telefone 53-335-511. Assina a nota o presidente da Comissão Eleitoral, Vicente Martins.

Você acabou de ouvir o informativo do Sindicato dos Trabalhadores, Agricultores e Familiares de Pedro Osório e Cerrito, que retorna no próximo domingo, neste mesmo horário.

0: 10 e 8.
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0: 10 e 16.
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10 horas 20 minutos, 10 com 20. Vamos ver quem se liga conosco? MB Propagandas, bom dia, meu amigo. Abraço, nosso amigo Marion Botelho, da MB Propagandas. Está nos dando o prazer da audiência, um bom dia. Nosso amigo Marion Botelho está na sintonia do programa. Um abraço aí, um ótimo domingo. Vamos lá, atendendo a participação dos ouvintes. Mas antes, eu quero dizer que o Clube da Terceira Idade de Pedro Osório, Recordar e Viver, tem grande domingueira logo mais pós 18 horas. A animação hoje é por conta de Trio Fascinação. Você não pode perder de dançar, se divertir logo mais pós 18 horas com o Trio Fascinação, ali no Clube da Terceira Idade, Recordar é Viver. E você é nosso convidado especial. Simbora então, a pedida musical das músicas. O Taylor Borges, da localidade do Sobrado, Segundo de Piratini. Quero ouvir uma música do Silvinho e oferecendo para sua esposa Cleonice com muito amor e carinho. Abraço, Taylor. Um bom dia para você. Um ótimo domingo. E a gente escolheu aí o Silvinho, a música Quero Viver Contigo. Abraço para o Taylor e também para Cleonice. Pedido musical do Toninho, da cidade de Cerrito. Ele quer ouvir Vilseu Pause, Só 3 Dias. Está oferecendo para alguém muito especial de Cerrito e também para todos os gremistas. Um abraço, amigo Toninho. Um bom dia. Obrigado pela audiência. De carona na mesma música, a Marlene Veleda, também da cidade de Cerrito, está na audiência do programa. Já quero ouvir aí, Vilseu Pause, Só 3 Dias. Um bom dia para você, um ótimo domingo. A pedida musical também da Arlete Borges, aqui da Rua 30 de Novembro, nossa colaboradora aqui do programa Domingo Especial. E ela pediu, vai ouvir aí, o Teixeirinha Estradas que Se Vão. E ela está oferecendo aí para sua irmã Helena e para o Paulo. Obrigado, nossa amiga Arlete Borges. Um bom dia, um ótimo domingo. Simbora então com música, 10h22. Silvinho, quero viver contigo. Vilseu Pause, só 3 dias. Teixeirinha, estradas que se vão. É o Domingão no seu rádio.

0: 10:34.
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13: Tá aí, 10 horas e 40 minutos, 10:40, e o programa já indo pro lado do final. Vamos atendendo mais participação do ouvinte, mais pedida musical. Antes a gente vai dizendo que o Clube da Terceira Idade Pedro Osório, recordar é viver. Tem grande domingueira logo mais, pós 18 horas. E animação hoje, trio Fascinação. Então você não pode perder de dançar e se divertir com o trio Fascinação. Hoje, pós 18 horas, ali no Clube da Terceira Idade, Recordar e Viver, na rua Assis Brasil, 22. E você é o nosso convidado especial. Simbora então? Vamos lá, vamos atendendo a participação dos ouvintes. Vamos ver por aqui, pela internet. Andriara Silva, bom dia, meu amado. Bom dia para você também. Gostaria de pedir uma música, Feliz Aniversário, e ela oferece para a sua princesa Emanuele, que esteve de aniversário ontem, desejando tudo de melhor para esta linda menina. Nosso cumprimento, nossos parabéns a Emanuele, que ontem esteve aniversariando, completando os seus 15 anos. Que essa data seja reproduzida por muitos e muitos anos. Um bom dia para você e um ótimo domingo. E a gente vai tocando então aí, como a gente já tocou o Feliz Aniversário no começo do programa, a gente vai tocando a música aí dos Guapos, Parabéns Crioulo, tá bom? Abraço, Andreara. Um bom dia para você. Um ótimo domingo. Vamos lá. Quem pede mais música? Nossa amiga Eva Ferreira. Bom dia, Eva. Abraço para você. Um bom domingo. Ela quer só para ouvir aí José Augusto, de Que Vale Ter Tudo na Vida. Obrigado pela participação, pela sintonia da nossa amiga Eva Ferreira. Pedido musical também do nosso amigo Marion Botelho. Alô, Marion. Bom dia. Está nos dando o prazer da audiência. Nosso amigo Marion Botelho. Vamos ver o que ele colocou por aqui. Bom dia, amigo Valdir. Se der tempo, claro que vai. Vamos tocar agora. Roda Silvinho, poema para os olhos tristes. Vai para todos os amigos que estão na escuta do programa e para o pessoal do grupo musical Amigos. Obrigado, Marion. Bom dia para você. Um abraço a todo o pessoal do grupo Amigos que estão na audiência do programa. Pessoal aí sintonizado conosco. Simbora então com música? Vamos lá então. Para a Emanuele, que a Andriara pediu e ofereceu, os Guapos, Parabéns Crioulo. Pedido da nossa amiga Eva Ferreira, José Augusto. Música vem do ano de 1973. De Que Vale Ter Tudo na Vida. Depois dos anos 90, não, aliás, dos anos 80, aí pelo Grupo Cruzeiro do Sul, o Silvinho canta e a pedida do Marion, poema para os olhos tristes. 10h43 é o Domingão no seu rádio.

Tá aí, 10h52, 10 horas e 52 minutos. Nós vamos para as últimas parte, a última participação do manhã de hoje. O Volossi Garcia, lá do Cerrito. Alô, Volossi, bom dia. Quero ouvir Amado Batista, Amor para Valer. Vamos tocar para você. Nosso amigo Volossi Garcia, obrigado pela audiência, um bom dia para você. Mário Jorge Vieira da Silva, bom dia, Valdir. Feliz domingo, toca aí, Serenata do Amado Batista. Bom, Mário Jorge, vou ficar te devendo. Não tem como, não vai dar tempo. A gente vai tocando uma outra música do Amado Batista, que já foi pedida pelo nosso amigo Volossi. Mas domingo que vem, com certeza, se Deus quiser, toco para ti aí a serenata, tá bom? Nosso amigo Mário Jorge Vieira da Silva, bom dia, bom domingo, obrigado pela audiência. Bem, não nos resta mais nada que agradecer a sua audiência, de você amigo, você amiga, você que participou conosco, você que não participou, mas nos deu o prazer da sua audiência. Meu carinho, meu agradecimento pela sua sintonia. Quero desejar para você, meu amigo, para você, meu amigo ouvinte, um ótimo domingo, um bom início de semana. Agradecer muito especial aos nossos apoiadores culturais, porque são eles que mantêm no ar todos os domingos o Domingo Especial. A todos eles, o meu agradecimento e o desejo de um ótimo domingo, um bom começo de semana. Fica aí as últimas músicas do programa para recordar Amado Batista, Amor pra Valer. Fechando o bloco e o programa com Ritchie, vem lá dos anos 80, Horizonte Perdido. Após as músicas, programa Boas Novas, um programa da Igreja Batista Conservadora de Pedro Osório, com a responsabilidade do pastor Primitivo Faustino Preza. A gente se reencontra no próximo domingo, a partir das 9 horas, com mais uma edição do Domingão Especial, se Deus assim nos permitir. Tenham todos um ótimo domingo, um bom começo de semana e até lá, amigos. Música.

0: 11 horas.
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Muito bom dia, você está sintonizado na Rádio Portal Sul FM 87,9 e neste momento está entrando no seu lar o programa Boas Novas, programa esse que é da Igreja Batista Conservadora de Pedro Osório. É ela que tem como pastor-presidente, pastor Primitivo Faustino Preza. Hoje quem apresenta este programa é o amigo, irmão em Cristo, Jeter Cardoso. Estaremos durante uma hora até o meio-dia aqui junto com você no seu lar. E desejamos que esses momentos sejam de bênção para a sua vida, para você e sua família. Onde quer que você estiver, seja em casa, seja na casa de alguém, é que você esteja visitando, ou até mesmo, quem sabe, está viajando e está escutando pelo rádio do carro, desejamos que você seja abençoado. Teremos aqui então já. Queremos abrir, melhor dizendo, a oportunidade para quem quiser participar. Você terá a oportunidade de participar conosco aqui do programa. Você poderá, tanto pela rede social, temos o Facebook da rádio aqui que você pode mandar a sua mensagem, como também você pode mandar pelos contatos telefônicos. Nós temos o telefone da rádio, que é o 991-30-6637. Repito, 991-30-6637. Depois temos o meu telefone, o WhatsApp, que é 984856259. Então você poderá entrar em contato direto conosco através desses telefones. O 84856259, apenas mensagem de texto. Tá? Então peço que você, que quiser entrar em contato, tenha a liberdade para assim participar do programa. Já quero também fazer o anúncio da nossa programação do dia de hoje. Hoje, domingo, já tivemos pela manhã às 9 horas Escola Bíblica Dominical e agora à noite, às 19 horas, teremos o culto público de louvor e adoração a Deus, onde você poderá assim participar junto conosco. No decorrer da programação, irei anunciar as outras atividades que nós teremos no decorrer da semana. Então já vamos ouvir o primeiro hino. Que Deus possa abençoar a sua vida e o seu lar.

Estamos de volta, dando continuidade ao programa Boas Novas. Estávamos então ouvindo os dois hinos e já tivemos participações. Nós tivemos primeiramente a minha esposa, a Larissa, juntamente com a minha filha Rebeca, estão na escuta e entraram em contato conosco. Então vai aqui nosso abraço lá para a Larissa e também para a Rebeca. Também o Paulinho entrou em contato conosco e manda, então, a sua, dentro da sua participação, manda um abraço para todos os seus amigos, os irmãos da igreja, especialmente ele manda para o seu vizinho ali, o Paulo Roberto Borges, também para o Carlos Alexandre, manda para o pastor Primitivo e todos os irmãos da igreja, mandou para mim também, minha família, irmãos Edequias ali em Rio Grande. A todos que estão na escuta também, o Paulinho estende o seu abraço nesta manhã. Então, agradecemos também a participação do Paulinho. E se mais alguém quiser entrar em participação, tivemos aqui pelo Facebook, vimos que a dona Gilda Correia colocou um comentário ali. Então, agradecemos também, ela está na audiência. Então, também gostaria de relatar aqui um pouquinho da nossa programação da semana, onde nós teremos essa semana, na terça-feira, às 19h30, culto de estudo e oração no Templo Sede, Rua Pasquale Marquesi, número 104. Teremos também na quarta-feira, às 9 horas da manhã, na Igreja Sede, jejum e oração, ou seja, momento de consagração. Das 9 às 11 da manhã. À tarde, às 15 horas, culto na congregação do Cerrito, que fica ali na rua Manuel Luiz Lucas, número 136. Então, às 3 horas da tarde da quarta-feira, temos o programa, ou melhor, desculpa, o culto ali na congregação do Cerrito. Na quinta-feira, à noite, nós teremos, melhor dizendo, o culto de louvor, público de louvor e adoração a Deus na Igreja Sede. Então, às 19h30 horas na quinta-feira. Depois, nós teremos no próximo final de semana, nós teremos dia 30 e 31, a programação especial do Departamento de Homens, onde estará junto conosco o pastor Jorge, ali, Jorge Adão, ali da cidade de Parobé. Estará participando junto conosco, onde terá uma programação organizada pelo Departamento de Homens, mas é para todas as pessoas, não só os membros da igreja, como também a todos que quiserem participar, serão bem-vindos estar junto conosco comemorando nesta programação do Departamento de Homens. E claro, temos a certeza que Deus vai abençoar grandemente esta programação. Então fica aí o nosso convite, fica aí a divulgação da nossa programação no decorrer da semana e também para o próximo final de semana. Lembrando que no final de semana será no sábado às 19h30, o culto de abertura da programação, e depois no domingo teremos às 9 horas da manhã a Escola Bíblica Dominical e à noite às 19 horas culto público de louvor e adoração a Deus. Também lembrando que hoje, domingo, nós temos culto às 19 horas, aqui na Igreja Sede, como já foi dito o endereço, Rua Pasquale Marquesi, número 104, uma rua bem conhecida aqui da cidade de Pedro Osório. Então fica aí o nosso convite para você. Se você quiser participar da programação, tenha bondade, como já falamos aqui, você pode participar através do Facebook, da rádio, ou também pelos nossos telefones 991-306637 e 98485-6259. Você poderá participar agora enquanto estará rodando mais um hino e que Deus possa abençoar você. Ouçamos.

Estamos de volta, programa Boas Novas. Também gostaríamos de agradecer a participação da Esther Benaventana Pinto. Ela que mora lá na cidade de Rio Grande, mas que é daqui, da nossa terra. Já quando morava aqui também era membro da nossa igreja aqui. E ela está participando, está na escuta junto com o Natanael, o seu esposo. Então aqui mandamos o nosso abraço para a Esther, juntamente com o Natanael. Que Deus abençoe grandemente a vida de vocês aí em Rio Grande. E então, estamos já com meia hora de programa, já ouvimos louvores e vamos agora então falar um pouco da palavra de Deus. Ah, também gostaria de agradecer a participação do Carlos Alexandre, que ligou para nós também. Então agradecemos a participação do Carlos Alexandre. Agora também está chegando aqui o alô da irmã Sônia Flores, que está na escuta do programa, e ela também está aqui pedindo um hino. Irmã Sônia, se nós conseguirmos rodar dentro da programação, a gente irá rodar, tá, irmã Sônia? Mas muito obrigado pela sua participação, que Deus lhe abençoe grandemente aí no seu lar. Porém, como estava dizendo, vamos falar um pouco da palavra de Deus, onde a palavra de Deus é de suma importância para as nossas vidas, e então também precisamos escutar a voz de Deus através da sua palavra. Já escutamos, como disse, através dos louvores, mas agora vamos falar um pouco da palavra de Deus. E eu quero ler um texto aqui, na realidade eu quero ler dois textos da palavra. Um que se encontra em Salmos capítulo 37, versículo 5, e o outro se encontra em João capítulo 14, versículo 6, que nos diz assim a palavra do Senhor em Salmos 37, 5. Entrega o teu caminho ao Senhor, confia nele e ele tudo fará. Repito, entrega o teu caminho ao Senhor, confia nele e ele tudo fará. Depois, João 14, 6. Disse-lhe Jesus, eu sou o caminho e a verdade e a vida. Ninguém vem ao Pai senão por mim. Disse-lhe Jesus, eu sou o caminho e a verdade e a vida. Ninguém vem ao Pai senão por mim. Temos aqui dois textos da palavra que fala sobre caminho. Um diz, entrega o teu caminho ao Senhor. E outro diz, Jesus dizendo, eu sou o caminho. E para nós começarmos essa reflexão, começarmos esta mensagem, eu gostaria de perguntar a você, qual é o seu caminho? Ou qual o caminho você está percorrendo hoje? Existem tantos caminhos que podem ser percorridos. Quando eu digo podem, é no sentido que são várias opções que existem. Existem muitos caminhos que podem ser seguidos porque eles estão à nossa frente e temos a oportunidade de trilhar. Mas a questão é que muitos, ou a maioria desses caminhos, quando você começa a percorrer, em determinado ponto você vê que não foi o melhor caminho a ser escolhido. Você se encontra em meio a escuridões, você se encontra em meio a desafios, a obstáculos, a, quem sabe, cavernas, quem sabe tantas situações, pedras, caminhos tortuosos, caminhos difíceis de serem transitados. Mas você já naquele momento, você já está percorrendo o caminho porque achou que aquele era o melhor. Tem caminhos que têm espinhos,
Tem caminhos que chegam em determinado ponto, você não vê mais a continuidade dele, você se vê num meio sem saída, e lá você está perdido, você não tem conexão com a internet, você não tem conexão com nada, você não tem uma bússola para guiar você, e você se encontra perdido. Mas, como eu disse, existem vários caminhos. Mas tudo depende das nossas escolhas. Porque aqui, como nós estamos lendo, nós acabamos de ler, que a palavra nos diz, entrega o teu caminho ao Senhor. Primeiro ponto que está dizendo. Entrega o teu caminho ao Senhor. Sabe por que diz isso? Porque quando você entrega o seu caminho ao Senhor, o que vai acontecer? Você, o Senhor Deus, Ele sabe qual é o melhor caminho para a sua vida. A palavra diz que Deus é onisciente, onipresente, onipotente. E a palavra onisciente significa que Ele sabe o hoje, o amanhã, o depois de amanhã. Enfim, Ele sabe de todas as coisas, mesmo antes de acontecer. E tem uma palavra também que diz que tem caminhos ou escolhas que para nós parece que é boa, mas Deus pesa os espíritos. Ou seja, Deus sabe o que vai acontecer quando você estiver percorrendo aquele caminho. E por isso, Ele mandou Jesus Cristo. Porque, como nós lemos no segundo texto, Jesus é o caminho. A palavra diz, disse-lhe Jesus, eu sou o caminho. Então, qual caminho você está percorrendo? Qual caminho você decidiu a percorrer? O seu próprio caminho? Ou o caminho que Deus tem determinado para você? Se você pegou o seu caminho, provavelmente você está num momento complicado da sua vida. Ou se não está, já esteve, não está encontrando, quem sabe, a solução. Ou poderá ainda se confrontar com situações bem complicadas neste caminho que você escolheu, porque você acha que é o melhor caminho para você. Mas eu tenho para dizer para você nesta manhã que o melhor caminho é Jesus. Que o melhor caminho é aquele que você entrega para Deus. Porque você pode ter a certeza que você não vai se arrepender. Sabe por quê? Porque a palavra nos diz, entrega o teu caminho ao Senhor. E aí depois vem um complemento. Confia nele e ele tudo fará. A palavra tudo é sem restrições. A palavra tudo, propriamente a palavra diz, abrange todas as coisas. Seja qual for a situação que você vai encontrar no caminho que Deus tem para você, Ele tem tudo. Tudo Ele vai fazer. Não é você que vai fazer. Não é você que vai retirar a pedra quando surgir no caminho. É Deus que vai tirar. Não é você que vai tirar a escuridão no caminho onde você está. É Deus que vai tirar. Não é você que vai tirar os espinhos que estiverem no caminho onde você vai transitar. É Deus que vai tirar. Porque eu não quero dizer aqui para você que o caminho que Deus escolhe para você não tenha esses obstáculos. Não, ele tem. Mas sabe qual é a diferença de você andar no seu caminho e você andar no caminho que Deus tem para você? É que quando você anda no seu caminho, quando surgem os obstáculos, você mesmo tem que tentar superar. Só que você sabe,
você é limitado assim como eu e todos nós somos. Agora, quando você está no caminho que Deus tem para você, Ele tudo fará. Ou seja, se tiver pedra, Ele vai tirar a pedra. Se tiver espinhos, Ele vai tirar os espinhos. Se tiver obstáculo, Ele vai tirar o obstáculo. Se tiver escuridão, Ele vai tirar a escuridão. Se não tiver o chão, Ele vai te dar a mão para você passar. Então essa é a diferença de você estar no seu caminho ou no caminho que Deus tem para você. Porque você precisa andar no caminho de Deus, entregar o teu caminho ao Senhor e, consequentemente, tudo Ele fará. E Ele, como já o segundo texto nós mencionamos, e eu já disse para você que Ele nos trouxe, Deus nos mandou um caminho, e esse caminho é Jesus, a palavra que nós lemos, ela nos diz: eu sou o caminho, e agora vem o complemento, e a verdade e a vida. Então, se você quer um caminho verdadeiro, você precisa seguir o caminho que Deus colocou para você. E quem foi esse caminho que Deus colocou para você? Jesus. Se você quer ter vida, e quando eu falo vida, é no sentido uma vida não só nesta terra, mas uma esperança de vida eterna, uma esperança de vida com paz plena e completa e eterna, uma felicidade plena e eterna, uma bem-aventurança que é um complemento de tudo isso, você precisa estar no caminho que é Jesus. Ele é a verdade e é a vida. Então, nesse caminho, você nunca vai morrer. Se você estiver no seu caminho, além dos obstáculos que você encontra no caminho, como nós já falamos, você poderá se chegar num momento que você também não vai ter alimento. Porque o caminho é deserto, muitas das vezes. O caminho, ele é, além de sem saída, ele não tem nada. É você e o caminho. E pode chegar a fome, pode chegar a sede, pode chegar a miséria. E aí, quando você estiver com as suas próprias forças, como será? Se você está perdendo aquilo que te dá vitalidade? Momento que você fica desnutrido, você está perdendo vitalidade. O momento que você fica com sede, você está perdendo vitalidade. Porém, quando você estiver no seu caminho, ou seja, através das suas forças, você não tem o que você tinha naquele momento. Tudo que você tinha, você está perdendo. Agora, quando você estiver no caminho que o Senhor tem para você, que Deus tem para você, sabe o que acontece nesse momento da sua vida? Ele vai suprir a sua necessidade. Ele vai, além de estender a sua mão, Ele vai te alimentar. Nós temos um exemplo da palavra que fala sobre Elias. Quando ele teve num momento que ele precisou fugir por determinada circunstância que o rei daquela época estava tentando matá-lo, por ele ser um servo de Deus e estar defendendo o povo de Deus, ele precisou fugir e foi para uma caverna. Mas sabe o que aconteceu com ele lá nesse tempo? Deus alimentou ele através dos corvos. Sabe como? Os corvos pegavam carne e levavam para ele. Pegavam pão e levavam para ele. Isso tudo porque Deus estava alimentando ele. Deus estava cuidando porque ele estava num caminho que Deus tinha colocado para ele. Ele se encontrou em dificuldades? Sim. Estava num momento difícil da sua vida? Sim. Mas sabe qual é a diferença? Ele tinha Deus para suprir as suas necessidades.
sustentar a sua vida. E você que está na escuta, é da mesma forma. Se você estiver no seu caminho, no caminho que você escolheu, porque você acha que é o melhor caminho, você poderá ou chegar ou já chegou em circunstâncias que você não está encontrando saída. Você está em dificuldade. Mas eu digo para você, o caminho que Deus tem para ti, ele é bem melhor. Não porque não tenha adversidades, mas sim porque você terá Deus ao seu lado e ele vai suprir as suas necessidades e ele vai te estender a mão, ele vai tirar a escuridão que está na sua vida e tantas outras circunstâncias. Mas agora, novamente, eu faço essa pergunta a você. Em qual caminho você está? Qual caminho você está percorrendo hoje? Em qual caminho você decidiu percorrer a sua vida? Quero continuar falando. Nós estamos agora ouvindo como fundo musical o mesmo hino que nós escutamos no primeiro hino desta manhã, que tem por título Meu Mestre. E ele fala: a minha vida é do Mestre, o meu caminho é do Mestre, meu coração é do Mestre, a minha esperança é do Mestre. E você sabe o que que significa Mestre? Mestre é alguém que ensina, orienta, possui conhecimento, experiência ou autoridade sobre determinado assunto. Temos como exemplo na Bíblia, Mestre Jesus. Era alguém que ensinava, era alguém que tinha autoridade sobre o que falava, tinha conhecimento do reino de Deus, orientava as pessoas, entre tantas coisas. E Jesus foi considerado, e é considerado, e é chamado pela Bíblia de mestre. E se você estiver com a sua vida colocada ou direcionada, ou instruída, ou ensinada, ou guiada por um mestre, você nunca irá se perder. E aqui faço mais uma ligação, mais uma trago uma ideia sobre aquilo que eu já falei sobre o caminho, quando você pega um caminho. Quem já viajou, já percorreu trilhas ou foi fazer algum tipo de viagem, seja onde for, se você não conhece o lugar ou se não conhecia, ou se foi, quem sabe, até numa excursão, numa algo, normalmente ou sempre existe o quê? Um guia turístico. É alguém que tem total experiência e conhecimento sobre o caminho para levar vocês e trazer em segurança total, para que vocês não se percam. Da mesma forma, é Jesus. Jesus é o guia da sua vida. Ou pelo menos deveria ser o guia da sua vida. Jesus é o maior e melhor guia das nossas vidas. Ele tem total experiência, conhecimento e ensinamento sobre o que devemos saber e o caminho que devemos percorrer. Mas, para isso, você tem que estar no caminho certo. Você precisa estar no caminho que Jesus quer que você esteja. Você precisa estar no caminho certo. E mais uma vez eu vou fazer essa pergunta para você, para que isso fique bem gravado na sua mente. Em qual caminho você está? Qual é o caminho que você está percorrendo hoje?
o seu caminho ou o caminho que Deus tem para você. Você está vivendo a sua vida ou está vivendo a vida que Deus tem para você? Você está fazendo as suas escolhas ou está fazendo a escolha que Deus escolheu para você? O que você está? Onde você está hoje e o que você está fazendo hoje? Se você está já no caminho que Deus tem, você já entregou o seu caminho ao Senhor, eu tenho para dizer, continua confiando nele, porque ele tudo fará na sua vida. Independente da circunstância que você estiver vivendo hoje, tenha fé, porque Deus tem tudo para você. Tudo ele vai fazer para você. A porta que está fechada hoje, ele vai abrir. A escuridão que você está vivendo hoje, ele vai brilhar, fazer brilhar, clarear. Os espinhos que você está sentindo hoje, ele vai tirar e vai curar. Então você só precisa continuar confiando, crendo, porque você já entregou o teu caminho a ele. Continua confiando e crendo, porque ele tudo fará para você. Não precisa você se preocupar. Apenas deixe ele guiar a sua vida. Apenas adore-o. Apenas louve-o. Apenas busque cada vez mais intimidade com ele, porque ele tudo fará para você. A palavra diz que buscai primeiro o reino de Deus e a sua justiça, e as outras coisas vos serão acrescentadas. Então ele tem tudo para você, e a Bíblia também fala que antes mesmo de pedirmos, ele já sabe o que queremos. Então Deus conhece todas as coisas e ele sabe o que você está precisando neste momento. E você já entregou o caminho para ele, então continua confiando, crendo, porque ele tudo fará na sua vida. Agora, você que está na escuta e está vivendo o seu caminho, e você está em situação difícil, você está em situação adversa, você está encontrando dificuldade, não está vendo saída, eu tenho para dizer para você que você precisa voltar um pouquinho do que eu falei aqui e dar o primeiro passo. Que sabe o que é? Entregar o teu caminho ao Senhor. E sabe que nessa trajetória da vida espiritual, a trajetória nesse caminho que eu estou falando para você é diferente um pouquinho do caminho corriqueiro? Porque esse caminho corriqueiro, como eu disse, se você estiver perdido, se você não tiver um guia, se você estiver em alguma circunstância, dificilmente você vai ter que voltar lá no início. Se você não tiver condições, se você estiver perdido, você não consegue mais ter uma solução, né? A não ser que por um acaso você seja encontrado. Agora, nesse caminho que eu estou falando, que é o caminho que Deus tem para você, se você estiver perdido, onde quer que você esteja, Deus encontra você e te traz para o caminho certo, desde que você queira. Ele não obriga ninguém, ele não força ninguém, mas ele sabe onde você está. Ele consegue enxergar o caminho que, mesmo que é o seu caminho, que você escolheu, Deus está vendo. Deus tem total condição de ir até este lugar e trazer você para o caminho certo. Mas para isso você precisa entregar o teu caminho. Dizer: eu, a partir de hoje, não quero mais viver por conta própria. Eu não quero mais viver no meu caminho. Eu não quero mais ser o dono das minhas decisões. Eu, nesse momento, eu entrego o meu caminho ao Senhor. E a partir de hoje eu vou confiar nele, porque eu aprendi que ele tudo fará na minha vida. Aí, Deus vai pegar de onde você estiver e vai trazer você para o caminho onde ele quer que você esteja, e você vai ter uma nova vida. Você vai ver que tudo aquilo que parecia impossível vai se tornar possível. Aquilo que parecia ser sua morte
virou sua sorte. Então, nesta manhã, o que você precisa apenas fazer é o quê? Entregar o seu caminho ao Senhor. Confiar nele, porque ele tudo fará. E depois, você vai saber e vai conhecer e vai entender que Jesus é o caminho, e ele é a verdade e ele é a vida. E ninguém chega ao Pai se não for por ele. Ou seja, ninguém alcança uma vida eterna, uma felicidade plena, uma paz jamais compreendida e jamais sentida, se você não estiver no caminho certo. E esse caminho é Jesus. E hoje, estamos no dia 24 de maio de 2025. Ou melhor, desculpa, de 2026. E você está tendo essa oportunidade de ter rumo ao caminho certo. Mas a escolha é sua. Você está tendo oportunidade, tá ou está ouvindo, e Deus está te vendo. E principalmente vendo o seu coração e a sua mente, que é onde está os seus pensamentos e as suas decisões. E nesse momento eu vou orar com você. Se você quiser este caminho que eu falei, você tem a oportunidade. Desde que você, no seu coração e na sua mente, você assente isso, ou seja, você queira isto. Você tenha por convicção na sua mente e no seu coração: eu quero isso para mim. Eu quero este caminho que é, que Deus tem para mim. Eu não quero mais viver no meu caminho, estou cansado. Já não estou desiludido, desiludida. Não vejo mais saída, não tenho mais alegria neste caminho que eu estou vivendo. Deus tem um caminho maravilhoso para você. Mas você precisa querer. E você precisa aceitar. E nós vamos orar. E se você crer, a partir de hoje, e tomar uma decisão, você verá que, com Jesus sendo o mestre da sua vida, o guia da sua vida, a sua vida a partir de hoje não será mais a mesma. E você, que é aquela outra pessoa que eu falei que está nesse caminho, mas está encontrando dificuldades, é o momento de você confiar agora. Vamos orar, ore junto comigo, numa oração, crendo, confiando em Deus, porque Ele tudo fará, ou já está fazendo, você que não está vendo. Então oremos, com fé, com esperança, neste Deus Todo-Poderoso. Senhor Deus, quero chegar diante da Tua presença, Pai, neste momento, diante deste microfone, Pai, onde muitas pessoas estão escutando, muitas pessoas estão na audiência, mas, se não todas, algumas foram encontradas por esta palavra e tiveram algumas escolhas na sua mente e no seu coração, no momento que eles entenderam o que eles escolheram para a sua vida. E Pai, seja qual for a situação que nós falamos aqui, seja qual for a decisão que essa pessoa precisa tomar, confiança, ou de estar neste caminho, seja qual for, mas o Senhor sabe o coração sincero de cada um. Pai, eu te peço, Senhor, em nome de Jesus, que eles sejam encontrados. Que Jesus possa ser o guia das suas vidas a partir de hoje, o mestre das suas vidas, e que possa guiar eles pelo caminho que o Senhor tem para eles. Porque este é um caminho de vida. Este é uma vida eterna. É um caminho de verdade. E ninguém se arrepende de estar neste caminho, porque é um caminho maravilhoso.

Estamos indo para o final deste programa. Agradeço a audiência de todos e convido para no próximo domingo sintonizar o seu rádio novamente às 11 horas da manhã aqui na Rádio Portal Sul FM 87,9. Teremos hoje à noite culto às 19 horas. Você é convidado a estar junto conosco e continuar desfrutando da palavra de Deus. E se você foi tocado pela palavra de Deus nesta manhã e você encontrou o caminho e quer continuar percorrendo, venha junto conosco às 19 horas, Rua Pasquale Marquesi, número 104. E tenho a certeza de dizer que Jesus vai estar esperando você para continuar guiando a sua vida. Que Deus abençoe a todos. Agradecemos os trabalhos técnicos do nosso amigo Valdir Jesus. E até uma próxima oportunidade. Que assim Deus vos abençoe. Amém.

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4: Caros ouvintes, fãs e amigos, sempre com muita satisfação dirijo-me a vocês que já estão ligados aqui em nosso encontro. Sejam todos bem-vindos à sintonia do nosso trabalho, por esta que, sendo sua rádio do coração, também o é dos serranos e desse gaiteiro do Rio Grande, serrano cantor. Meu abraço a quem nos ouve no Rio Grande, em Santa Catarina, no Paraná e em outros estados do nosso querido país. Hoje trarei uma interessante lição de vida entre pai e filho. Depois vou repassar uma importante dica de saúde tratando do assunto epilepsia. Também contarei algumas boazinhas do Joãozinho novamente, tudo para diverti-los. Meu amigo Ganso e eu iremos rodar, como sempre temos feito, muitas músicas de nosso repertório e, como faixa especial, destacarei o clássico samba brasileiro Barracão, na histórica gravação ao vivo de Elisete Cardoso e Jacó do Bandolim. E, no momento nobre, estarei recebendo ao grupo Fogo de Chão, bravo grupo de Santa Catarina, ali do oeste, do meio oeste de Santa Catarina, tendo sido fundado em Curitibanos há 40 anos e que hoje tem como seu porta-voz aqui no nosso programa o querido colega Mazinho Coelho, brilhante cantor, compositor e, além de tudo, ainda baterista e animador de baile. Mazinho Coelho estará conosco representando o Fogo de Chão no momento nobre. 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
0: Agora, boa música para quem nos distingue com essa audiência extraordinária. Primeiramente, rodaremos China Faceira e, em seguida, Limpa Banco na Restinga. Vai lá, Ganso!

0: Ouvimos China Faceira, obra composta por João Sampaio e Anderson Valiente, e por mim, Edson Dutra. Depois de Nilton Ferreira e Salvador Lamberti, Limpa Banco na Restinga, ambas na interpretação dos Serranos. Um pequeno intervalo quando ouvirão as mensagens dos nossos anunciantes locais e logo estaremos retornando com toda a nossa atenção a vocês que nos prestigiam. Até já! De volta à agradável companhia de todos vocês, queridos ouvintes, com o programa Encontro com os Serranos. 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
0: 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Meus prezados ouvintes, lhes repasso agora uma lição de vida entre um pai e um filho. Um pai disse ao seu filho: após a tua formatura, como presente, te darei um carro antigo que comprei há muitos anos. Mas antes que eu te entregue, peço que o leves a uma loja de carros usados e o ofereça para a venda. O moço foi e logo, quando voltou, falou ao pai: me ofereceram só 2.000 reais, pai. O carro está mesmo muito desgastado, disse ele ao pai. Ao que o pai respondeu: leve-o ao clube de carros. O filho foi e quando voltou falou ao pai: surpresa, meu pai, eles me ofereceram 40.000 reais, pois se trata de um carro antigo desejado por muitos colecionadores. Ao que o pai experiente falou: eu queria que você soubesse que o lugar certo valoriza as coisas e pessoas de maneira certa. Ao final, a lição de vida: se você não é valorizado, não sinta raiva. Você só está no lugar errado. Pensemos nisso. Uma verdadeira lição de vida. Agora, música no programa. Vocês merecem grandes músicas aqui no programa. Vamos rodar na interpretação dos Serranos. Fandango no Rodeio em Vacaria, música de nosso primeiro DVD instrumental, obra composta por Gonzaga dos Reis, excelente músico gaúcho que mora na sua fazenda lá em São Chico de Paula. Ele compôs esse vaneirão tão bonito que o Daniel Hack, William Hengen e eu gravamos. Eu repito, no nosso primeiro DVD instrumental. E depois, já que estou rodando uma música instrumental, vou aproveitar a vaza e vou rodar uma segunda. Quilômetro 11, de Trânsito Cocomarola, o clássico correntino, que todos conhecem, agora na interpretação dos Serranos, música que consta do nosso segundo DVD instrumental, Os Serranos nos Galpões das Estâncias. Vai lá, Ganso!

0: Rodamos para vocês Fandango no Rodeio em Vacaria, na interpretação dos Serranos. E também na nossa interpretação, Quilômetro 11, um clássico da música argentina. Breve intervalo e logo a sequência do programa para quem nos prestigia. Até já.
1: Meio-dia e 25.
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0: Regressando com o nosso encontro, a agradabilíssima companhia dos nossos fãs e amigos, por essa que é a sua rádio favorita, sua rádio do coração. 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
0: 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De volta com o programa, agora como dica interessante de saúde, reporto-me à epilepsia. O que acontece? É um distúrbio neurológico que abala o funcionamento do cérebro. Os neurônios começam a transmitir informações desordenadas uns para os outros, provocando um verdadeiro curto-circuito nas mensagens nervosas. Jogos de luzes. No cérebro de uma pessoa normal, a eletricidade transfere as informações de um neurônio para outro. Já durante a crise de epilepsia, todos os neurônios recebem uma descarga elétrica enorme de informações. Daí, alguns morrem e seus companheiros sobreviventes terão que fazer ligações clandestinas para se comunicar. isso causa a epilepsia. Atenção, segundo neurofisiologistas, não adianta nada segurar a pessoa ou a língua dela, como se vê nos filmes. Isso não vai interromper a crise e você ainda corre o risco de ser mordido. Como é a crise? Ela costuma durar apenas alguns segundos. A pessoa pode ter perda momentânea de memória e movimentos descontrolados de parte do corpo. Pode ainda perder a consciência e cair. O corpo fica rígido e os músculos tremem. Como agir? Tente colocar a vítima de lado para ela não se engasgar ou se sufocar com o excesso de salivação produzido durante a crise. Proteja a cabeça do epilético com travesseiros, almofadas ou com o que estiver ao seu alcance. Ao se debater, ele pode se machucar. Desaperte fivelas, botões e, no caso dos homens, gravatas ou lenços. Mantenha a calma e espere a crise passar. Assim que a pessoa se recompor, é muito importante dizer palavras de conforto. Crises de epilepsia não escolhem hora nem lugar e podem causar constrangimento. Medicamentos só podem ser dados sob prescrição médica. Portanto, se a vítima acabou de sofrer o seu primeiro ataque epilético, deve ser encaminhada ao especialista. Encaminhe-a ao hospital. As testemunhas da crise são fundamentais para o diagnóstico do clínico, uma vez que as vítimas perdem a memória do que aconteceu nos momentos anteriores à crise. Isso tudo e muito mais é a epilepsia. Então, temos de ter complacência e ajudar essas pessoas dessa forma, como foi dito aqui nessa dica de saúde. E, claro, levando-a imediatamente aos cuidados médicos. Vamos trazer mais músicas aqui no programa, porque o povo gosta e nós gostamos também. Agora, Estampa Serrana e depois o clássico uruguaio, gravado conosco com o Pepe Guerra, do CD Mercosul de Canções. Então, rodaremos, como disse, Estampa Serrana e Tá Jorando com Pepe Guerra e os Serranos. Vai lá, Ganso!

0: Rodamos para vocês do Paulo Ricardo Costa e do William Hengen, Estampa Serrana. Depois, a clássica obra uruguaia Tá Jorando, composta e interpretada por Pepe Guerra e pelos Serranos, do CD Mercosul de Canções. Pequeno intervalo e logo a sequência dessa edição a quem nos prestigia. Até já!
1: Meio-dia e 41.
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0: De volta com o nosso encontro sob o prestígio da companhia de todos os nossos queridos ouvintes. 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Aqui no Encontro com os Serranos, agora umas boazinhas, claro que tinha que ser do Joãozinho. Joãozinho na aula de português. Joãozinho boiando na aula mais uma vez, para variar. Joãozinho está ali na aula de português e a professora diz: Joãozinho, me diga dois pronomes. E ele, distraído, já que estava falando com a coleguinha, quem sabe até namorando: quem? Eu? A professora: muito bem, Joãozinho, muito bem, andou estudando, hein? E ele: claro, professora, claro. Na aula de português ainda, a professora pergunta: Joãozinho, arroz é com S ou com Z? E ele responde: bem, professor, aqui na escola não sei, mas lá em casa é com feijão. E agora, meus ouvintes, a última do Joãozinho aqui no bloco. Quando o Joãozinho chega em casa, seu pai pergunta: e daí, Joãozinho, recebeste o boletim? Sim, papai, recebi. E cadê ele? Emprestei pro Juca. Como assim emprestou pro Juca? É que ele queria dar um susto no pai dele. Boletim todo vermelho. Muito boa. Muito boa. Vamos trazer mais música para vocês, meus queridos ouvintes. Agora vou trazer-lhes a faixa especial de Antônio de Pádua Vieira Costa e Odemar Teixeira Magalhães, com Elisete Cardoso, a famosa música Barracão, um daqueles sambas magistrais do nosso cancioneiro nacional. E, encerrando o bloco, uma música que eu fiz em homenagem aos nossos fãs e amigos, cujo nome é verdadeiramente Fã e Amigo. Vai lá, Ganso!
1: Vai!

0: Rodamos como faixa especial o clássico samba Barracão, na interpretação de Elisete Cardoso e Jacó do Bandolim. E encerrando o bloco, de minha autoria, Fã e Amigo. Depois de ouvirmos as músicas anunciadas, faremos agora um breve intervalo e logo já estaremos adentrando o momento nobre, porque o Mazinho Coelho, representando o grupo Fogo de Chão, já está aqui tomando aquele bom mate conosco com a erva mate buena. Até já, meus ouvintes!
1: Meio-dia e 57.
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0: O programa Encontro com Serranos volta à audiência de todos que nos prestigiam com essa amável sintonia. 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
2: De volta com o nosso programa, recebo com muito carinho, dou as boas-vindas ao grupo Fogo de Chão, que está aqui sendo representado, como disse lá no preâmbulo da edição, pelo colega e amigo Mazinho Coelho. Querido amigo, seja bem-vindo.
3: Alegria, muito obrigado, doutor Edson. Estamos aqui mais uma vez, hoje representando, como bem falaste, doutor, de porta-voz do conjunto Fogo de Chão. É. Bastante compromisso, mas muita alegria.
2: Pois não.
3: Um conjunto que tem aí já quase 40 anos de história.
2: Sim.
3: E nós estamos hoje aí modestamente levando o nosso trabalho,
2: sim,
3: seguindo o legado dos nossos precursores. Um conjunto aí já com 14 CDs, um DVD de ouro, DVD,
2: sim,
3: premiado.
2: Que beleza.
3: E muita alegria para nós fazer parte dessa história do Conjunto Fogo de Chão.
2: Que coisa boa. Há quantos anos tu estás militando com os colegas, Mazinho?
3: Há praticamente 3 anos.
2: 3 anos.
3: 3 anos, é.
2: Mas antes tu fizeste parte de outros grupos, né?
3: Sim.
2: Inclusive de um grupo de Bom Jesus.
3: Ah, muito afamado, muito afamado, por sinal.
2: Fala um pouquinho dos grupos aí.
3: Inclusive, aprendi muito com esses guris.
2: Obrigado.
3: Uma alegria muito grande para mim, pelos momentos que passamos junto, como colegas de palco,
2: isso,
3: né, doutor Edson?
2: Nós
3: serranos,
2: verdade.
3: Uma coisa que me orgulha.
2: E
3: me deixa pachola no meu currículo. Por isso foi contratado pelo Fogo de Chão.
2: É mesmo.
3: O Adriano, que está aqui pertinho de nós, falou: Tiomazinho, então, não te conheço muito bem, me manda um currículo.
2: Uh-huh.
3: Ah, já carquei, né? Ex-baterista do Serrano.
2: Isso aí.
3: Pronto, dele. Não precisa falar mais,
2: nossa,
3: não precisa teste. Está contratado.
2: Está contratado.
3: É isso aí, doutor Edson.
2: E os grupos que tu tocaste antes de estar conosco, Mazinho?
3: Toquei alguns grupos, grupo Mate Amargo, do Paraná, toquei com uma grande banda de formaturas, casamentos,
2: sim,
3: inclusive um dos proprietários, o senhor conhece muito bem, seu xará, meu irmão,
2: sim,
3: Edson Coelho
2: que
3: Pop
2: tem
3: Band Show, que está na ativa
2: lá em Joinville.
3: Em Joinville, uma grande banda.
2: Sim.
3: Lá se vão há mais de 50 anos de história.
2: Sim. Sim.
3: Tive a honra de tocar também como,
2: sim,
3: baterista,
2: certo,
3: né, com,
2: sim,
3: eles também, o meu, sim, mano velho. Inclusive mandou um abraço pro doutor Edson.
2: Manda uns 10 para ele.
3: Tá entregue aqui através da,
2: sim,
3: rádio e pessoalmente,
2: sim,
3: né?
2: Sim.
3: E outras bandas também tivemos a banda Portal do Som.
2: Sim.
3: Eu com meu querido, meu sócio Oswaldo Júnior, um grande crooner,
2: sim,
3: grande cantor da boemia, do samba.
2: Sim.
3: E uma banda de repertório vasto, repertório, sim, eclético.
2: Certo.
3: A banda de baile, de formatura e casamentos, banda social, o senhor, sim, sabe como é, né?
2: Eu sei.
3: Um repertório bem variado. Lá nós tocamos desde a música gaúcha à música internacional.
2: Sim.
3: E então, esses lugares onde eu passei como baterista,
2: sim,
3: e graças a Deus,

0: assim como foi nos Serranos, deixei a porta aberta.
1: Com certeza.
0: Né?
1: Com certeza,
0: e com muita certeza. Alegria, muita honra e sempre muito aprendizado.
1: Tá certo.
0: Foi muito bom demais.
1: Tu que descendes de um grande gaiteiro que chamava-se Hugo Coelho, um homem que tinha uma espiritualidade muito grande, ele, além de sempre nominar a Deus nas suas falas, nas suas charlas,
0: sim,
1: ele também era um homem que tinha uma alegria contagiante no palco. E ele foi muito amigo dos Serranos, então deixou esses dois filhos, tanto o Edson quanto o nobre amigo Mazinho aqui, encaminhados na carreira artística.
0: Sim, sim.
1: Isso aí é muito gratificante relembrar esse tempo aí. Mazinho, vamos anunciar duas músicas aos nossos ouvintes aí com Fogo de Chão.
0: Tá bom, doutor Edson. Batendo na Marca, de Miguel Rodrigues, não largo de mão do nosso querido amigo, talentoso e grande músico Regis Marques.
1: Mazinho, agora faz o seguinte, diz aí, vai lá, Ganso, dá um grito, senão ele não roda.
0: Mas credo.
1: É, vai ter que fazer.
0: Vamos, Ganso, que você é chumbo de matar javali dentuço, mas é um fera, homem do céu.

0: Ouvimos com o grupo Fogo de Chão, Batendo na Marca, e depois a segunda música, Não Largo de Mão. Breve intervalo e logo a sequência do programa para vocês. Até já, meus ouvintes. Voltando à agradável companhia dos nossos fãs e amigos com o programa Encontro com os Serranos. 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Regressando com o nosso encontro com os Serranos, a agradabilíssima audiência que temos em tantas emissoras do país, prossigo a minha conversa com o querido colega Mazinho Coelho, que nessa ocasião representa o consagrado conjunto Fogo de Chão, nascido o conjunto lá em Curitibanos e hoje com a sua sede em Mafra. Mazinho, há quanto tempo o conjunto está sediado em Mafra, terra do nosso querido ex-prefeito Wellington, que tu deves conhecer.
1: Uma gente boa demais.
0: Gaiteiro e um grande prefeito.
1: Grande, grande amigo. E grande amigo do Fogo de Chão também, doutor Edson.
0: Grande irmão,
1: sim,
0: colega,
1: exatamente. Por meados de 2019, por aí no comando do tio Adriano,
0: sim,
1: que é aquerenciado em Mafra.
0: Sim.
1: Então hoje a sede localiza-se na cidade de Mafra.
0: Tá bem.
1: Nós chegamos de a cavalo na sede e daí embarcamos no nosso ônibus e vamos para a estrada sempre sobre a proteção divina.
0: Com certeza. 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
0: E as redes sociais do Fogo de Chão?
1: As redes sociais... Fogo de Chão com dois Os no final é um Instagram.
0: Sim.
1: É através das redes sociais você encontra a agenda, os lançamentos, os trabalhos, também o YouTube, Facebook, sim, tudo isso aí.
0: Mazinho, e os colegas que integram hoje o Fogo de Chão, quem são?
1: Na cordiona, o mestre Dom Tizio, cordiona e cantador.
0: Sim.
1: Me dá uma força nos vocais. Alan Lobinho na guitarra, sim, Lucas Santos,
0: sim,
1: na cordiona, são duas gaitas.
0: Duas gaitas.
1: Como eu falo nos bailes, escutar uma gaita bem tocada é bom, imagina duas
0: imagina
1: gaitas
0: duas,
1: bem
0: tocadas.
1: Né?
0: Imagina
1: no
0: duas.
1: Contrabaixo, representando Irati, aquele,
0: sim,
1: Paraná querido.
0: Paraná querido.
1: É o amigo Branco.
0: Sim.
1: E na bateria, o Raí.
0: Sim.
1: Aquele que eu lhe falei, que
0: sim,
1: esse aí tem, toca bem, canta bem, mas tem uma telinha corrida. Mas é muito querido demais.
0: Sim, sim, sim,
1: tem
0: sim,
1: que ter alguém para descontrair, né,
0: doutor Edson? Com certeza. Tu ficas ali no Fogo de Chão, na linha de frente, só cantando. Mas de vez,
1: sim,
0: em quando não dá saudade de ir na bateria, fazer uma palhinha?
1: Ah, dá. Principalmente quando nós tocamos as músicas Dois Serranos.
0: Dois Serranos.
1: Daí me dá uma saudade.
0: Que coisa boa. Mazinho, querido, nomeia mais duas músicas aí, por favor, aos nossos ouvintes.
1: Então vamos fazer assim. Uma música, Compadre Chico,
0: tá,
1: do nosso querido saudoso Oneide Bertucci. Uma música também consagrada, premiada com o conjunto Fogo de,
0: sim,
1: Chão.
0: Sim.
1: Cansei de esperar, essa é, uma, é um lançamento também, uma música, sim, nova de lançamento, sim, do mesmo compositor, amigo Miguel Rodrigues, do compositor de Batendo na Marca.
2: Tá certo.
1: Cantada pelo meu querido Alan Lobinho, guitarrista do nosso
2: grupo.
1: Aquele que eu lhe falei que é da altura do Sérgio Reis.
2: Eu
1: um
2: sei.
1: Pouquinho menos.
2: Um pouquinho menos do Sérgio Reis. Tá certo. Então vamos lá. Vai lá, Ganso!
1: Ganso do céu, atraque ficha, amigo. Essa é luta de boa. É fogo de chão, meu parceiro.

0: Ouvimos o grupo Fogo de Chão com Padre Chico. Depois, Cansei de Esperar. Meu querido Mazinho, tuas considerações finais. Estamos por concluir essa edição. Te agradeço muito de vocês terem vindo de tão longe, de Mafra, lá do norte do estado catarinense, para participar do nosso programa. Fiquei muito honrado e muito gratificado. Que Deus abençoe vocês.
1: Amém, doutor Edson. A honra é toda nossa. Alegria, e sempre que precisar, viemos, e se tivermos mais longe de Mafra, viemos do mesmo jeito. Com muito carinho, muita alegria.
0: Obrigado.
1: E muita honra para nós aqui do Conjunto Fogo de Chão. E claro, quando estiveres passando por Mafra, ou por Joinville, onde é a minha querência, aproveita e já faz uma visita pro seu xará, meu querido mano Edson Coelho.
0: Isso
1: tá
0: aí.
1: Bom?
0: Tá certo.
1: E será sempre, claro, muito bem-vindo. A minha casa é sua casa.
0: Obrigado, a recíproca é verdadeira.
1: Muito obrigado aos ouvintes do Encontro com os Serranos. Obrigado ao doutor por tocar as nossas canções. E sempre estamos disponíveis para aquilo que for preciso.
0: Tá.
1: Obrigado
0: certo.
1: Pelo Ganso também, porque se não é ele, cara é fixe, também não sai,
0: não
1: né,
0: sai,
1: doutor?
0: Não sai,
1: obrigado, Ganso!
0: Isso aí. Obrigado, meus ouvintes. 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
0: 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Mais uma vez, obrigado ouvintes, obrigado Ganso e obrigado a Jesus Cristo, que nos abençoa, nos protege nas estradas e nos dá sempre a faculdade de termos aí a nossa música sendo ouvida por tantas pessoas nesse mundão de Deus aí. Então, Jesus nos abençoa, Deus nos abençoa e nós continuamos na estrada junto com os nossos colegas. Até a semana que vem, gauchada do Rio Grande, do Brasil e do mundo.
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0: Obrigado, querido amigo.
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3: Uma e 33.
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3: Uma e 33.

0: 2h30.
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0: 2h48.
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0: 13,3.
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0: 1331.
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0: Portal FM 3:32.

0: 4:33.
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0: 4:35.

0: 8h30.
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1: 5:52.
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0: 6 e 2.
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0: 6:33.
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0: 7:30.
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1: Próxima saída, 13 horas e 40 minutos, Lancha Santa Rosa. 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
1: 8 e 2.
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0: 8h30.
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